0: bem, você curtiu o som de Calcinha Preta, Versos e Promessa, Chiclete aumentou o volume lá na sua facção, com toda a sua equipe, na facção do Chiclete, forte abraço pra vocês aí, obrigado pelo carinho da sintonia, Rafinha o Big Love, e Biguinho Sensação, meu xodó, Cidinha aumentou o volume do rádio. A nova moradora lá no, do Novo Coquirá. É Toritama FM, 104,9, a rádio 10 da cidade. Já já tem o sucesso das antigas. Fica com que.
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0: Opa, muito bem, vamos continuando nossa programação nessa noite maravilhosa. Um abraço a cada ouvinte ligado aí nos quatro cantos da cidade. Maravilha, bom saber que você está aí do outro lado do rádio. Obrigado mesmo, carinho da sintonia de todos vocês, sempre ouvindo a Toritama FM, a queridinha da cidade, é a primeira do seu coração. E mais uma vez quero lembrar que amanhã lá no Valentim 3, lá no Bar de Seu Dedé, vai ter show, comecia show, A Voz do Momento, a partir das 19 horas. Isso mesmo, neste sábado 18 de julho, no bairro Valentim 3, no Bar de Seu Dedé. Pela primeira vez, Messias Show, A Voz do Momento. Seu Dedé convida todos aí, em todos os bairros, para prestigiar esse show do Messias. É amanhã, viu, a partir das 19 horas. Você vai? Então a gente se vê lá. Forte abraço, Seu Dedé e todos aí do Valentim 3. Obrigado pelo carinho da sintonia. Ligados na Toritama FM 104,9. Agora são 9 horas e 11 minutos. 11 passando das 9. Vamos continuando nossa programação. Alô, Everaldo no centro da cidade, o popular Nenê. Tá na calçada curtindo o som da Toritama FM. E ele pede música e vai matar a saudade. Manda pra sua irmã Ivone, seu sobrinho Rinaldo na Vila Canaã.
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0: E ele quer matar a saudade, Reginaldo Rocha.

0: Muito bem, Fernando Mendes, a desconhecida. Que sucesso das antigas, hein? Quem aumentou o volume foi o... meu amigo Lucimar da Água, lá do Coqueiral. Ele também tá sentado na calçada curtindo a Torita MFM. Valeu, Lucimar da Água, aumentou o volume pra curtir a desconhecida. Amada Edilson, Blues Amarela. Gilberto São João aumentou o volume. O poeta do Sítio São João. Quem curtiu? Jean Giovanni, 1, 2, 3. Josa lá na lavanderia aumentou o volume. Valeu, Josa. Todos vocês estão ouvindo a Torita MFM. Agradeço o carinho da sintonia de todos vocês. É a Torita MFM 104,9. O som da cidade. Eita, gente! Estou aqui com aquela tossezinha aí de... cabulada aquela tossezinha. Se você ouviu aí o tossido aí, perdão, me desculpe aí, tá certo? E me pegou de surpresa aqui. Se você ouviu, né? Se você não ouviu, ainda bem. Mas se você ouviu, perdão. Tossi sem querer aqui, agora, ao vivo. Eu ainda não estou 100% não, hein, galera? Mas eu vou ficar bom, que Deus é mais. Reginaldo Rossi, Recife, meu amigo. Neném, o Everaldo, o popular Neném. No centro da cidade, mandou para Rinaldo, na Vila Canaã. E Rinaldo já vai ouvir música que ele pediu também. Alô, dona Terezinha, no centro da cidade, Albiedna, Jabá. Boa noite para vocês, obrigado pelo carinho da sintonia, hein? Já eu tô de volta com a segunda parte do sucesso das antigas. Fica com o Kiko.
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minha amiga Rosa, Rosa Silva, Dona Severina e toda a família, Adalva, Rosildo. Dia 11 teve o Arraiá, do Oiti. Foi uma festa boa lá também, viu? Meu amigo Marreta disse que a festa foi boa lá também. Forte abraço a todos vocês do Oiti. Quem estava lá na festa, com certeza se divertiu muito também. Foi festa lá no Oiti e festa aqui no Puxo Fole, dia 11. Quem estava no Puxo Fole também pôde prestigiar, pôde perceber o autêntico forró pé de serra também. Mais uma vez agradeço a todos que compareceram, a todos que consideraram, a todos que respeitaram. É festa. Foi o tempo todo naquela paz, naquela tranquilidade. Casais dançando, famílias, crianças, com os pais. Um verdadeiro encontro de família para prestigiar o autêntico forró pé de serra. É incrível. Às vezes muita gente diz, ah, não vai dar ninguém porque é pé de serra. Aí é onde você se engana. Graças a Deus o Puxo Fole já é uma tradição. Todos os anos muita gente já fica aguardando a festa do Puxo Fole. E quem esteve lá prestigiando, com certeza percebeu uma festa linda, uma festa maravilhosa, bem organizada. Tudo transcorreu na paz. Por isso que mais uma vez eu agradeço cada morador aí do bairro de Antão. Cada pessoa que se deslocou da sua casa para ir passar uma noite de forró, curtindo forró autêntico, forró pé de serra, com diversos trios de forró pé de serra. E encerramento aí com o show de Hércules Araújo, que foi um show espetacular, um show muito bonito. O show do Hércules Araújo. Quem estava lá curtiu, se divertiu até o final. E aqui fica a minha gratidão a todos que fazem parte dessa história, a todos que apoiaram, direto ou indiretamente. É isso. Todos vocês que apoiaram esse evento, muito obrigado pelo carinho. Agradecimento especial à Prefeitura Municipal de Toritama.

0: do povo pode ter um som bom de qualidade, banheiros químicos, né, isso, tudo que o povo tinha direito. A prefeitura de Toritama fez sua parte. Muito obrigado ao prefeito Sérgio Colim pelo carinho e pelo olhar voltado para essa festa que valoriza o tradicional forró pé de serra. Muito obrigado, Sérgio Colim. Agradeço a toda a sua equipe, a Secretaria de Cultura e Esporte. Em nome do secretário Adjailson, agradeço a todos vocês, ao Eduardo, popular Dudu. Eu o chamo de Dudu. Obrigado a todos pelo empenho. Ao Daniel da CTTU. Alô, Daniel. Obrigado pelo empenho, pelo carinho. Tá certo? Quando você deixou à disposição uma viatura lá para... Tá olhando, não é verdade? Os locais que foi fechado aí para acontecer o evento. Muito obrigado, Daniel, da CTTU e toda a sua equipe. Enfim, obrigado a todos. Especialmente a você que compareceu lá. Tá certo? E mando um beijão todo especial à minha família. E com certeza, através da minha família, a festa ficou mais linda. Com aquele apoio dos meus filhos, a minha esposa lá, se dedicando, atendendo as pessoas. Meus filhos onde foram lá para montar a cortina, montar o banner, os patrocinadores, organizando. Meu cunhado Joãozinho. Alô, Joãozinho, quero agradecer a minha irmã Selminha, que deixou o Joãozinho lá comigo.
1: Existe isso.
0: Alô, Selminha. Obrigado, Selminha, por ter deixado o Joãozinho lá, viu? O Joãozinho passou a tarde todinha lá me ajudando. Botava uma mesa pra lá, outra mesa pra cá, as cadeiras. Ajudou a organizar a frise. Joãozinho foi um dos que mais ajudou. Obrigado, viu, Joãozinho, meu cunhado. Zé Minha disse, olha, hoje, sábado, você não vai lavar os pratos, nem vai varrer a casa. Você vai ajudar Silvanilda. Ela me chama de Silvanilda. Minha irmã Zelminha. Aí Joãozinho disse, tá certo, né? Obrigado. Minha irmã Zelminha deixou o Joãozinho lá, me ajudando.
2: Ah, meu.
0: Mas o quê, homem? Valeu, Joãozinho, meu cunhado. Cabra bom, viu? Me ajudou do começo até o final. Até quando a gente tava recolhendo as coisas, ele estava lá, varrendo, pegando uma grade, colocando lá, outra pra cá. E aquela união maravilhosa. Que Deus abençoe cada um de vocês, cada um de minha família. Da minha família. Por esse carinho, por essa união. E a união faz a força e faz acontecer. E a festa foi linda, porque vocês estavam lá. Obrigado mesmo. Aplausos para vocês, hein? Só porque a Zelminha deixou o Joãozinho, eu vou tocar a música dele agora das antigas. Deixa eu buscar aqui. Ele tá me ouvindo lá, meu cunhado Joãozinho. Eita, rapaz, olha o que é. Eita, Joãozinho. Aí quando foi no outro dia, no domingo, a gente fez aquela recordação de São João. Meu primo Buxudo tava lá, contou em Asa Branca, Garcia Sanfoneiro, o Carlos Tecladista, foi música ao vivo. E o Joãozinho tava lá com a gente também. Meu cunhado Josimar, minha irmã Silene, toda a família reunida. Lá no Tavares e Martins, a gente recordando São João no domingo. Foi uma maravilha. Obrigado mesmo, carinho de todos, hein? Que beleza. Ô, Joãozinho, chega perto do rádio, aumenta o volume, que Zé Alminha tá aí.
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0: Recordando com o Mastruz, com leite. Mastruz é Mastruz. Ô, Dema. Oi, o Minha Nenê lá em Barra Mansa. Olha a música de Joãozinho.
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0: clássico. É uma das melhores de Alceu Pernambucano Valença. Tropicana, e que aumentou o volume foi o Rubens. Valeu, Rubens, da Rubetinha. Forte abraço ao Rubens e toda a sua equipe, hein? Obrigado, Rubens, pelo carinho da sintonia, meu amigo. Ele tá curtindo lá com o Juliano, seu papagaio Juliano. Seu lourinho Juliano. Ô, Juliano! Melhoro? Tá me ouvindo, Juliano? Daqui um dia o Juliano vai estar falando. Câmbio! Tem base. Fica com o Kiko. O louro Juliano daqui um dia ele vai falar.
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0: É meu ouvido, viu, meu lourinho Juliano. É o lourinho Juliano. Meu louro. O louro do meu amigo Rubens. Curtiu Tropicana ao seu Pernambucano Valença. Carlos Alexandre. Caixa Postal. E o Minha aumentou lá em Barra Mansa, no Rio de Janeiro. Dema também aumentou o volume. E Nenê, que também curtiu Aguinaldo Timóteo. Os Verdes Campos da Minha Terra. Nenê aumentou o volume pra ouvir essa música. E quem pediu? Foi o Rinaldo na Vila Canã. Rinaldo pediu Aguinaldo Timóteo e mandou de presente para o seu tio Nenê. E sua mãe Ivonete lá em... lá no bairro Independente. Muito bem, para todos que estão ouvindo a Torre da MFM, ele manda abraço para os seus amigos Bida, o Prato Toninho, José Ivan do Churrasquinho, todos os amigos que estão ouvindo a Torre da MFM, o Rinaldo, na Vila Canã, manda um abraço. E Mastruz com leite, Mastruz é Mastruz, né? Barriga Branca, quem aumentou o volume foi meu cunhado Joãozinho. Alô, minha irmã Zelminha, na rua Duque de Caxias, ali na rua... conhecida Rua do Bar do Arrumadinho de Expedito. A Rua do Bar de Expedito. Ali é o coração de Toritama, viu? É o coração de Toritama. Imagina você olhando de cima. Aquela rua é o coração de Toritama. Muito bem, já já eu tô de volta só pra dar um tchau e tocar a saideira. Porque o sucesso das antigas aqui... esticou um pouquinho, né, que eu falei agradecendo ao pessoal que tava lá no Puxo Fole. E estourou a hora aqui do quadro Sucesso das Antigas. Mas deu pra recordar muito. E eu volto já já, fica com o Kiko.
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0: Papo de Bem, Rádio Toritama FM 104,9, a Rádio 10 da cidade. E vamos fechar com chave de ouro antes de decolar. Por que não? Por que não recordar o São João? É ou não é? Com o sol, o João vai pegar fogo. Sabe quem canta? Solange Almeida. Essa música foi uma explosão no São João de 2026. E é muito bom a gente recordar agora pra gente fechar com chave de ouro esse programa de hoje, aqui na Rádio Toritama FM 104,9, a Rádio 10 da cidade, a queridinha, a primeira do seu coração, é Toritama FM 104,9.
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0: Pra fechar com chave de ouro. Aumenta o volume do rádio aí pra você curtir.

Bom demais, hein? Que maravilha! Com aplausos e gritos da galera! Gente, olha, se você não viu essa gravação no YouTube ainda, eu recomendo você ver, viu? Vale muito a pena! Muito bom essa gravação de Solange Almeida. E a gente recordando o São João, foi melhor ainda, né? Olha essa gravação desse DVD aí, meu amigo. Ficou uma qualidade espetacular. Na imagem parece que você está vendo a pessoa ao vivo, assim. Parece que você está vendo a pessoa de pé. Uma qualidade estrondosa. A gravação desse DVD da Solange Almeida. O Sol João, é só o João. E a gente recordou o São João aí. Ela cantando, fechando com chave de ouro. Olha, gente, eu vou ficando por aqui. Eu vos convido cada um de vocês para entrar aqui dentro do meu peito, porque onde eu estiver, você estará aqui dentro do meu coração. Amanhã tem Puxo Fole a partir das 10 horas. E a gente se ouve amanhã, se assim o Criador permitir. Vamos decolar com o Kiko. Para você, campeão, forte aperto de mão. Para você, charmosa, um beijo no coração. Obrigado pelo carinho. E até amanhã, se Deus quiser. Tchau, tchau, gente. Programa Ouvinte Radiante, agora é só segunda-feira. Semana que vem, com a graça de Deus. Tchau, tchau.

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0: 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Eu queria convidar vocês para conhecerem também o canal da Bruna, que a gente vai deixar aqui na descrição, seguir a Bruna nas redes sociais. A Bruna tem um CD gravado e é bênção. Título do teu CD, Bruna:
1: Milagres São Reais.
0: Milagres São Reais, aí que bênção, gente. E o CD é muito lindo, tem muitas canções para corais cantar, para adorar na igreja. E eu queria muito convidar vocês para ouvir Bruna nas plataformas digitais, Spotify, Deezer e todas as demais. Segue a gente também, arroba Doni Digital News, para vocês acompanharem todas as novidades que a gente tiver aqui na família Doni, tá bom? Bruna, foi um prazer gravar com você.
1: Prazer, foi bem legal.
0: Gente, segue a Bruna. Deus abençoe vocês.
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0: Faz melhor! Olha aí! Bonita que sou ela! Carmela, você ainda mente muito?
1: Bom, eu minto um pouco, mas o maior potoqueiro lá de Pernambuco é você, bicho.
0: Já fui.
1: Já foi? Já perdeu a coroa?
0: Depois que me casei, constituí família.
1: Madame Helena não gosta de mentira.
0: Você sabe que a melhor coisa da vida é a família, não é?
1: É.
0: Então, eu criei juízo. Então, hoje eu minto muito pouco.
1: É mesmo?
0: É.
1: Mas me disseram que você mente mais que mulher dizendo a idade.
0: Que é isso? Que é isso, Carmela?
1: Vamos ver, vamos conferir?
0: Vamos conferir.
1: Conte uma mentira lá, vamos ver.

0: danada, hein, compadre? Vou te contar uma lorota muito boa. Essa é carioca, hein?
1: Manda lá.
0: Segura.
1: Segura.

0: Salvador. Essas são boas, hein?
1: Aguenta aí.
0: Não segura.
1: Aguenta as pontas que lá vai, mentira.
0: Tô segurando.
1: Certa noite muito escura, tirei de brincadeira, espalhei 16 chumbo com a minha tiradeira.
0: Epa.
1: No momento, iam passando
0: o quê?
1: 15 patos do terreiro.
0: Tudo isso?
1: Que caíram por

0: a tua mentira, hein? Mas agora eu não vou mexer com a família. Pode mexer com a família?
1: Você que sabe da sua vida.
0: Não, eu vou mexer com a família. Pode ou não pode?
1: Bom, não falando em mãe...
0: Mãe não pode mexer.
1: Não, mãe não dá.
0: Não, mãe é uma só, a gente não vai mexer. Mas por quê?
1: Bom, porque mãe deve ser respeitada. Até o chofer de caminhão...
0: Ah.
1: Até o chofer de caminhão respeita o nome da mãe da gente.
0: Por quê? Como é que é?
1: Pode prestar atenção. Toda traseira de caminhão tem escrito lá. Mãe, tenha distância.
0: Ai! Bom, então vou mexer com a sogra, que não tem importância, né?
1: Sogra pode.
0: Pode mexer?
1: Portanto que não seja minha.
0: Eu vou segurar. Eu vou te contar um caso que outro dia sucedeu. Minha sogra está de prova que tal fato aconteceu. Uma cobra venenosa viu a velha e mordeu. Mas em vez da minha sogra, foi a cobra que morreu.
1: Ah, Carmelão!

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0: Certa vez estive viajando por esse Brasil afora, quando me vi no sertão, numa estrada de chão, era tarde, umas 3 horas. De repente, meu carro quebrado, fechei os vidros, deixei ali encostado, e ajuda eu fui procurar. Quando eu vi uma casa ali perto, o lugar era deserto, pelo trilho comecei a andar. Fui chegando devagarinho, e quando vi estava pertinho, por ajuda fui gritando. A casa parecia abandonada, a porta não estava trancada, eu abri e fui entrando. Na entrada logo vi que alguém morava ali, pois tinha uma cama velha, 2 panelas na prateleira, num canto um banco encostado, o fogão de lenha do lado, e a moringa era a geladeira. De repente ouvi um gemido, entrei e vi um velho caído, que me disse com a voz estremecida: "Meu filho, sente aqui do meu lado, só ouça, fique calado, a história da minha vida. Eu era um rapaz faceiro, era o rei dos boiadeiros, tinha vida para dar e vender. Na viola eu era um açoite, trabalhava de noite, só não sabia ler e escrever. Me apaixonei por uma moça chamada Teresa, e no dia do nosso casamento, dançamos até noite adentro. E eu fazia os meus planos, vou construir nossa casinha, criar gado, criar galinha, nem que demorasse muitos anos. Mas aí veio a tristeza, a minha querida Teresa, o filho não pôde suportar. Foi sentindo a dor do parto, que aí nesse mesmo quarto, ela partiu e com Deus foi morar. Fiquei eu e o menino, tracei ali o seu destino e jurei a ele estudar. Nem que eu tivesse o sacrifício, se fosse pro seu benefício, até sangue eu ia derramar. Mas quem tem Deus não se apura, mesmo levando uma vida dura, eu não podia me queixar. Eu era muito valente, o menino inteligente, arroz e feijão nunca ia faltar. Me lembro como se fosse agora, ele chegando da escola no último dia do ano, e com sua simplicidade me disse: "Pai, eu quero entrar na faculdade, pois é esse o meu plano." E se foi para a cidade grande, me deixando aqui tão longe para vencer no seu futuro. Eu fazia economia, trabalhava noite e dia para manter o seu estudo. Se passaram 4 anos e eu na roça lutando numa vida muito dura, mas ao céu eu agradeci pela graça que recebi, pois chegou o dia da sua formatura. Vesti meu terno de estopa, eu não tinha outra roupa. No meu pé, meu velho sapatão, com as unhas sujas de terra, pulei vale e cruzei serras, para ver meu filho receber a sua formação. Fui chegando na cidade, e com a minha simplicidade no salão eu fui entrando. Quando vi meu filho do lado, tava bonito, tava arrumado, e pro seu lado eu fui andando. Eu fui com os braços abertos, mas na hora ele saiu de perto com uma cara risonha. Criticou minha roupa velha, as unhas sujas de terra, falou que de mim estava com vergonha. Foi embora e me deixou ali num canto, dos meus olhos escorreu pranto e no meu peito uma grande dor, pois ali me desprezava quem eu tanto ajudava do fundo do meu amor. Fui saindo do salão, cruzei aquela multidão com o peito cheio de tormento. Então voltei para essa casinha, para tocar minha vidinha e esquecer meu sofrimento. Hoje estou velho, eu sei, de tanto que trabalhei, da minha dor que mais parece uma ferida. O meu filho eu não vi nunca mais. Hoje deve ser doutor ou senhor dos tais, e eu aqui no fim da minha vida. Mas vá, parte agora, e se um dia encontrar meu filho por essa estrada fora, diga a ele que aquele terno de estopa que eu usei no dia da sua formatura é o mesmo terno que usei no dia que me casei com aquela que morreu para lhe dar a vida, e é com ele que eu vou para a sepultura. Diga também que foi com aquele velho sapatão que eu trabalhei e tirei desse chão o sustento do seu futuro. E as unhas sujas de terra representam o anel de formatura de quem nunca teve estudo. E por fim, diga a ele que eu lhe perdoo, que por Deus eu lhe abençoo, não reclamo a minha cruz. Foi tão grande meu sofrimento, mas não se compara em nenhum momento ao sofrimento de Jesus.
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1: Ei, pecado, aba com amendoim. E essa agora é ao vivo pra vocês.

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2: Olha aí, seu menino, eu tenho um convite muito bom pra fazer pra você, viu? Mas é negócio pra cinema. Vai ver como é que começa, repara. Mesmo assim.
3: Você quer dançar forró?

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4: 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Alô, amigos tamponeiros de toda a região de Turitama. Aqui quem fala é Flávio José. Aqui vai o meu abraço pra vocês. Segurem a peteca e continuem prestigiando o Puxando Folha ao lado do meu amigo Kiko. Um grande abraço.

dia, amigos internautas. Sejam bem-vindos. Por aqui nós fazemos a ZYL823, Rádio Toritama FM 104,9. Hoje, dia 18 de julho de 2026. Você tá de data nova hoje, parabéns, hein? Feliz aniversário, tudo de bom. Que essa data se repita por muitos e muitos anos em sua vida. Vamos com mais um Puxo Fole até meu dia com muito forró. Nessa manhã maravilhosa de sábado. Um abraço a você que está nos fabricos, nas facções, nas lavanderias. Você que está no seu carro, obrigado pela carona. Um abraço onde quer que você esteja. Ouvindo a Toritama FM. Um abraço a você que está na feira ali. Você que está no Parque das Feiras, nas lojas. Você que está no Mercado de Farinha, no Açougue Público. Um bom dia para você. Forte abraço desse que vos fala, Kiko Lauviano, que faz companhia a partir de agora. Até meu dia. Um abraço a você dos sítios. Toda cidade em uma só frequência. É Toritama FM 104,9. E por falar em feira... Hey!

0: história! Obrigado. Que história! Valeu, de Zé Marculino! Tributo a Zé Marculino, Tom Oliveira e Flávio José! Ficou muito lindo aí esse tributo aí ao Zé Marculino. Grande poeta, compositor. Saudoso Zé Marculino. Manelzinho de Bonito também cantou Deixa Queimar Meu Coração, com a participação do Santana, o cantador. Roberto Silva, Cacimba Nova. Cacimba Nova, que é música do saudoso Zé Marculino. Veja aí. É o Roberto Silva. Faz um tempão que eu não vejo o Roberto Silva. Já esteve lá em casa, juntamente com o Manuelzinho de Bonito, com o Júnior do Forró Folha de Ouro. Foi um grande encontro nesse dia. Foi um dia do meu aniversário, no dia 13 de dezembro. 15 anos atrás. Estava presente Roberto Silva, que cantou Cacimba Nova, Manuelzinho de Bonito, e Júnior do Trio Fole de Ouro. O trio Fole de Ouro completo também estava. O trio inteiro. O trio era o sanfoneiro, o Salmeiro Triangueiro, a esposa e outros familiares. Lá na rua Sul Soares, foi na casa da minha mãe. Minha mãe naquele dia tinha preparado uma buchada. E foi um grande encontro. Tava cheque do acordeão, tava cobra do forró. Saudoso cobra do forró. Tava Garcia. Muitos amigos num puxo fole que a gente fez ao vivo. Lá na rua Sul Soares. Foi no sábado 13 de dezembro. Muitas recordações boas. Também você curtiu Roberta do Recife, Balançando a Tanajura, Alcima Monteiro, Pirilampo. Homenagem a Lampião. Fala aí, Lampião. Alô, Espírito de Feitor, lá em Angra dos Reis. Um abraço, meu irmão Dema, lá em Barra Mansa, também no Rio de Janeiro. Já já tem um forrozinho pra você aqui, Dema. Também você curtiu Alcima Monteiro, Feira da Sulana. E tem muito forró ainda até meu dia. Já já tem mais forró aqui no som da Torita MFM. 104,9, a rádio 10 da cidade. É por isso que eu digo, fica com o Kiko.
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FM 104,9, estamos de volta. Vamos continuando com muito forró. Aqui no som da Toritama FM 104,9.

Sai do Mundo Novo, do Sítio Oiti. Alô, meu amigo Misso. Forte abraço ao Misso. Dona Luciné. Daniel Vaqueiro. Loi. Zeza. Rosa Silva. Adalva. Rosildo. Dona Severina, lá noite.

Casa Branca cantando. Luiz Gonzaga, essa quem curtiu foi meu irmão Dema lá em Barra Mansa, no Rio de Janeiro. Aumentou o volume, tá lá curtindo. Um abraço a todos aí de Barra Mansa.

0: Te abraço. A família do meu irmão dele. Ele gosta muito dessa música de Toninho Asa Branca, do trio Asa Branca, Luiz Gonzaga. Também você curtiu o Bill Haley, Sempre Assim. Essa aqui aumentou o volume, foi o Gordinho do Zip. Lá no bairro Independente, na rua da fábrica de tubo. Valeu, Gordinho do Zip. Ney de Marmitas e toda a sua equipe. Carol Vaqueira, Marcela, Silene, Júlia, Cleito. Forte abraço a todos aí do Ney de Marmitas. Curtindo a Toritama FM nessa manhã maravilhosa. Curtiu o forrozinho de Bill Haley. Fala em Bill Haley. Alô, Bill Haley. Na rua Padre José Aragão. Agradecendo Bill Haley pela presença mais uma vez no Puxo Fole, hein? Semana passada, dia 11 de julho, o Bill Haley se apresentou lá, cantou um forró muito bom com o Trio Unido do Forró, com o cheque do acordeão. E foi uma bela participação. Valeu, Bill Haley. Muito obrigado, meu amigo, por mais uma vez fazer parte da história do Puxo Fora. Também você curtiu Azulão, Afogando a Minha Dor. Bico de Ouro aumentou o volume, o Lodo de Bila. Lá no aprontamento Nossa Senhora Aparecida. E a Apanhadeira de Café. Azulão, a Apanhadeira de Café, quem curtiu também foi a Dona Lila lá. Alô, Dona Lila, seu Zacarias, toda a família de Dona Lila e seu Zacarias. Forte abraço, obrigado pelo carinho da sintonia. Já, já, tem mais forró pra você aqui no Som da Torita, minha filha. Eu volto já, já. É ligeirinho, ligeirinho. Feito coice de bagulhinho. É o Badé, forte abraço ao Badé da Água. Lá no Deus é Fiel. Fica com Quito.
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0: Hércules Araújo deu um show. A galera curtiu, a galera gostou, a galera dançou. Forte abraço ao Hércules Araújo. Obrigado pelo belo show. Teve fogos, teve muita música boa e muito forró. E a gente vai recordar o Puxo Forró. Hércules Araújo.
1: Ela não me ligava.
0: Chega perto do rádio, aumenta o volume pra você que tá rolando.

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Muito bem, você curtiu Hércules Araújo. Paredão do Hércules promocional, rapaz, ao vivo, hein? Foi desse jeito a festa do Bujo Fole. Quem tava lá curtiu, dançou, se divertiu a beça. Mais uma vez aqui o agradecimento a todos que compareceram na 20ª festa do Bujo Fole. Forte abraço a todos vocês. Galera maravilhosa, expressiva, marcou presença lá. Muito obrigado aí para você que valoriza o tradicional forró pé de serra, onde diversos trios se apresentaram. Era um pouquinho, né? Fazer a apresentação e depois o Hércules Araújo fechou a festa com chave de ouro. Um abraço a todos vocês, hein? Pessoal do bairro do Antão, obrigado pelo carinho. Todos aí do bairro do Antão. Mais uma vez agradeço a minha família, obrigado pelo carinho, pelo apoio de todos vocês, hein? Nossos amigos incentivadores, os apoios, obrigado a todos que fizeram parte dessa história. 20ª festa do Bujo Fole.

0: 11 e 19. Olha, não esquecendo que hoje é sábado, dia 18, e vai ter show de Messias. Messias Shows, a voz do momento. Lá no Bar de Seu Dedé, viu? Ali no Valentim 3. No Bar de Seu Dedé, no Valentim 3. É pela primeira vez, viu? Messias Show, a voz do momento. Então, o Seu Dedé convida todos os bairros, o pessoal do bairro de Diantão, do Valentim 3, Valentim 2, do loteamento de Arlindo, Nova Betel, você da Coab, você de toda a cidade. Marque presença para prestigiar o show de Messias Show, a voz do momento, lá no Bar de Seu Dedé, no Valentim 3, a partir das 19 horas. Então, você é o nosso convidado especial. É hoje, hein? É hoje. Um abraço, Seu Dedé, e toda a sua família, toda a sua equipe, que está se organizando para fazer esse show hoje de Messias Show, a voz do momento. Forte abraço! Você vai estar lá? Então a gente se vê lá, hein? Um abraço a todos aí do Valentim 3. Muito bem! 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
1: A Z1.
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1: Sim.
2: Temos a Alfa 125 cilindrada, injeção eletrônica.
1: Alfa, a Z1 é a cinquentinha, né?
2: É a cinquentinha.
1: É a cinquentinha, que é uma potência.
2: Ah, é uma potência, a
1: é uma potência,
2: viu?
1: Cinquentinha, viu? Olha, diga-se passagem que eu tenho uma dessa AZ1, que inclusive eu fiz negócio com vocês.
2: Sim, sim.
1: Não é isso? 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
2: É incrível.
1: Olha, meu filho dá uma volta com ela aí, aí ele me leva na garupa, a gente vai subir as ladeiras aqui, parece que não é nada. 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
1: Tá vendo aí? 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E sem falar, né, cara? 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
1: 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Meu amigo, você anda não sei quantos dias. 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A gasolina rende. A gasolina vai rendendo, rende. E rende um pouquinho até se acabar. É rende demais, amigo. É uma economia absurda, né, Karen?
2: Com certeza. 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
1: É.
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1: Economia. A altura também. 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
1: Não arrasta. Olha, é uma coisa já um projeto muito bem feito da Mota Veloz. Uhum. 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
1: 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Como é que é? Explica direitinho aí para eu entender melhor e os ouvintes também entender.
0: 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E aí, esse é o caminho.
1: Muito bem, olha aí. É a modernidade, né? Se modernizando e atual com a tecnologia e com o que há de bom do momento, não é isso? Bom. 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
1: Muito bem. Então, pessoal aqui da Veloz Moto, marcando presença aqui no programa Puxo Fole, agradeço ao meu amigo Neto, Karen. Mas Karen, antes de ir embora, ela já falou aqui, expandiu tudo aí das novidades, e vem mais novidade, né? Ela disse que vai falar de outras novidades em breve, quando já estiver aqui, né?
0: Mas assim...
1: Alguma coisa, cara,
0: vou dar uma
1: alguma coisa, cara, que você quer deixar aqui spoiler, agora, fica à vontade.
0: Um spoilerzinho.
1: Vai.
0: Quadriciclo? 4x4.
1: Não, fala sério.
0: 400 cilindradas.
1: Dá pra chegar no quadriciclo.
0: Quadriciclo. A moto 170 cilindrada também.
1: 170?
2: 170.
1: Olha, quadriciclo é uma novidade maravilhosa, hein?
0: Eu acho que vou ter que mudar de endereço, porque vai ter moto, minha gente.
1: Meu amigo.
2: Tem outra coisa, tem outra novidade também.
1: Qual é a potência? Só um minutinho. Qual é a potência do quadriciclo que você falou aí?
0: 400 cilindrada.
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1: Sim, fala aí, meu amigo.
2: Isso mesmo, olha, Kiko. Eu tava vendo aqui, vai ter também algumas cores, provavelmente agora para 2027. 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A 125 vai ter três cores a mais. Tem a azul, tem também preto caramelo e a branco caramelo. Vai chegar essas quatro cores.
1: São novidades aí que tá para chegar.
2: Isso, tá para chegar.
1: Que maravilha, rapaz. É, e vale lembrar que as motos que estão aqui também são lindas, né? As cores que tem. Quais as cores que tem no momento?
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1: Azul.
2: Preta e vermelha.
1: Vermelha, que é um vermelho muito bonito,
2: isso,
1: por sinal.
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1: É verdade.
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1: Beleza.
0: E gratidão, viu, a todos os ouvintes.
1: Bom, Karen, antes de você dar um obrigado aí, essas linhas de crédito aí, só para esclarecer o ouvinte aí, a linha de crédito que nesses diversos bancos, várias opções, né, de linha de crédito, e você falou também que o cliente ele pode até tirar a moto sem zero de entrada.
0: Com zero de entrada.
1: No máximo até quantas parcelas divide?
0: De 12 até em 48 vezes, o cliente escolhe.
1: O cliente escolhe de 12...
0: A 48 vezes.
1: Até 48 vezes. Olha que maravilha. Então, Karen, você quer deixar seus agradecimentos aí aos ouvintes, né? Fica à vontade.
0: Eu quero agradecer a Deus primeiramente por esse dia.
1: Certo.
0: Agradecer a cada ouvinte, né, por estar nos ouvindo, pela vida de cada um.
1: Amém.
0: E pela vida também de cada cliente que vem aqui comprar sua moto, que nos deu essa possibilidade de ser intermediador dessa realização desse sonho, desse projeto de vida. E eu sou muito grata a Deus por ser a ponte para esses investimentos que cada um fizeram. Agradecer a cidade de Toritama e as cidades circunvizinhas que nos deu essa credibilidade de participar desse momento de cada um, da vida de cada cliente.
1: Muito bem, cara. Que beleza. São as palavras aí de Karen, da Veloz Motos. E deixando, deixa aqui, né, aproveitando o momento, né, a Karen também, que ela disse, olha, eu quero aproveitar, só dar um alô pra galera, que eu também tenho um colchão. Fala aí. É que você falou que ia falar e eu não esqueci não, viu? Você também trabalha com colchão magnético, né, e uns produtos maravilhosos aí pra saúde da população. Fala aí bem rapidinho.
0: Ah, pessoal, eu vou falar de produtos incríveis, continuar, né? Mas esse produto realmente mudou a minha vida. Eu sofri de um problema muito sério de coluna. E eu tenho um propósito em minha vida, que é apresentar essa tecnologia, essa alta tecnologia japonesa para as pessoas. Porque me serviu, foi bom para mim, pode ser bom para você também.
1: Isso mesmo.
0: E eu conheço o produto, realmente eu sei que ele tem ação idêntica ao raio solar de manhã, de tardezinha. É alta tecnologia japonesa, produto com 10 a 15 anos de garantia, dependendo do perfil do colchão que você escolher.
1: Beleza.
0: Um produto que realmente vai trazer benefício ao casal, à família. Vai deixar você com mais vitalidade.
1: Mais disposição, né?
0: É isso mesmo, para enfrentar o dia a dia com menos estresse, com ânimo, né? Porque é muito...
1: E dormir bem.
0: E dormir bem, porque não tem coisa melhor que comer,
1: dormir
0: e acordar
1: bem.
0: Trabalhar pra... É isso aí que eu tenho para apresentar a vocês. 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A jarra que ela transforma água mineral natural, né? Em água alcalina em segundos.
1: Uma jarra que você tem?
0: A jarra também, que é um filtro, que ele transforma água em alcalina. Que infelizmente...
1: Essa jarra aqui também é de quantos litros?
0: É um filtro também.
1: É um filtro, mas essa jarrinha aqui que você tem?
0: Essa é de 3 litros, que você pode levar para qualquer
1: pode
0: lugar.
1: Pode levar no carro, tudo, para você.
0: Também
1: então,
0: tem a
1: Squeeze
0: também, a garrafinha.
1: Que ela tem a garrafinha também?
0: Tem também. Ela transforma...
1: Eu quero conhecer esse produto aí.
0: Eu vou trazer para você.
1: Muito bem.
0: Essa água... Ela deixa você com mais energia, vitalidade ao tomar. Na hora que você ingere, eu faço o teste de força. Você que fica surpreendido, porque realmente é em segundos que o corpo
1: Oxa,
0: detecta.
1: Pai, minha amiga, eu vou querer uma dessa, porque eu trabalho o dia todo dirigindo aquele carro que você sabe,
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0: né?
1: 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Mas que bom, cara.
0: Diminuindo
1: então, cara,
0: a acidez, né? Deixando você com mais disposição.
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1: 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Karen, muito obrigado, tá certo, pela sua passagem aqui na Rádio Toritama FM, e deixa as suas considerações finais. E muito obrigado, viu, Karen?
0: Eu que agradeço, é uma honra estar aqui com vocês, dividindo conhecimento, né, e trazendo oportunidades também.
1: Muito bem. Neto, obrigado pela sua presença também, meu amigo. Deixa as suas considerações finais. E quando quiser aparecer aqui, viu? Serve com carinho, fica à vontade, tá certo? A gente tá aqui de portas abertas para você trazer a novidade para os ouvintes.
2: Primeiramente, agradecer a Deus, né, Kiko? Que é o que nos ajuda todo
1: é
2: dia, né, isso? A levantar, a ter força, coragem para vencer cada dia. É isso, agradecer também aos clientes que fazem parte da família Veloz, tá certo? E... agradecer também a toda a equipe Veloz.
1: Muito bem.
2: Apoio.
1: Valeu. Então, valeu, Neto. Um forte abraço. Bom dia para vocês. Sucesso aí nas vendas e sucesso aí nas novidades que está por vir. Viu, Karen? Forte abraço e a Toritama FM está à disposição.
0: Gratidão.
1: Valeu? Muito bem. 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Já, já tem mais forró aqui pra vocês, aqui no som da Toritama FM. Agora são 11 horas e 43 minutos.
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Antônio da Paraíba, gosto de você. Aqui no som da Toritama FM. O Linaldo Marreto aumentou o volume lá no Mercado de Mirim, lá no Antão. Ele dançou mais rosa. Rosa e Marreta, Marreta e Rosa. Gosto de você, novinho da Paraíba. E ele também curtiu Garcia. Garcia Sanfoneiro. Dançar forró é gostoso demais.

0: agradecendo o carinho de todos vocês. Deixa eu mandar um forte abraço ao nosso amigo, companheiro de comunicação, Naldo Forró. Alô, Naldo Forró, tá ligado? Curtindo a Toritama FM. Forte abraço, Naldo Forró. E obrigado mais uma vez, hein, por você participar da festa do Bucho Fole, fazendo parte dessa história. Valeu, Naldo Forró. E fez sua participação, sua apresentação. Uma apresentação pequenininha, né, não? Mas o importante é participar. Obrigado, viu, Naldo? Naldo Forró. Com certeza prestigiou o nosso evento, tocando aquele forrozinho tradicional, aquele forrozinho do bom, lá na festa do Puxo Forró. Valeu, né? Forte abraço pra você e um bom dia. Gordinho do Zip tá lá. Eu vou decolar agora. Vou decolar agora. E eu vou passar lá em Gordinho do Zip tomar água gelada. Agora é água gelada, viu, né? Não é aquela água de garrafa de geladeira, não. A água do Gordinho do Zip, meu amigo, sai da porta da geladeira, sai trincando. Se você demorar a beber, a água congela. Congela. Olha, é uma coisa impressionante. Eu não sei como é que ele faz um negócio daquele, não. Ele aperta o botão lá na porta da geladeira, a água sai, chega a sair fumaçando. Gelada, meu amigo. Gelada de virar picolé.
1: Existe isso?
0: Existe. Na geladeira de Rildo. O Gordinho do Zip. Lá na rua da fábrica de tubo. Aquilo não é geladeira, não. Aquilo ali é o Polo Norte. É o Polo Norte. Você coloca uma cerveja com dois minutos, tá congelando. Câmbio, nem queria. Já eu passo por aí, Gordinho do Zip, pra tomar um copo d'água geladinho. Daquele que sai esfriando o coração. O coração tá ali quente, aquecido. Se você tomar dois copos, o seu sangue congela. A porta sangue tá gelada. Se você tomar aí dois copos d'água da porta da geladeira de Rio, Gordinho do Zip, o seu coração vira uma pedra. Câmbio! Puxo fole, Zé! Tchau, gente, vamos decolar! Alô, Valdeir, o Puxo Fole!

sanfoneiros da região. Obrigado a todos os sanfoneiros que marcaram presença. Na festa do Bucho Fora. Tchau, gente, vamos decolar. Pra você, campeão, aquele aperto de mão. Pra você, charmosa, um beijo no coração. Os três do Nordeste, Bucho Fora e Zé, do comecinho, vamos lá. Tchau, tchau, gente.

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0: Porque sempre essas coisas acontecem, filho. É, isso, a mensagem é pra
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2: Não tem jeito, meu compadre. Vambora. Ela vacilou comigo, nós estamos aí, né? Tudo certo.

0: Coração partido!
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0: Isso já é amor demais.
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0: Santista, volta se apresentando agora, Caleb Capitão, que volta mais uma vez ao desfile. 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Segura a Caleb Capitão, vai pra parte, Caleb da Tarde.
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0: Natanzinho e Guilherme Benuto!
1: Tamo junto, meu irmão. 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
1: Oi? 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
3: Tem, para, segura. Tem cerveja aí?
4: Tem.
3: E tá gelada?
4: Ah.

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2: Magia. Obrigado, meu irmãozinho.
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0: cachorro também.
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6: 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A gente não pode fazer nada quanto a isso.

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1: Talita Mel.
2: Chão de avião.
1: Vem

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0: 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Levante e anda. Vá em busca da sua sorte.
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6: Ei, BH! 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

0: Valeu, BH!
1: Que lindo!
0: Que delícia, que delícia! Que energia maravilhosa!
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1: Salve de palmas. Panda o nome dele. Padinha. Obrigado, meu irmãozinho.
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1: Paula Fernandes.

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Que música poderosa. 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Nos recordamos da oração de São Bento. 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Vamos cantar mais uma vez. Com poder. 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
5: Berg Gonzaga, falando de amor.

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1: Xambinho, tu quer?
2: Se tu quiser.
1: Ah, eu também quero. Vamos fazer esse forrozinho gostoso?
2: Vamos embora.
1: Menino, começa assim, ó. É, desse jeitinho assim, ó.

0: Viva o nosso shot.
1: Eita, Xambinho. Eita, Xambinho.
0: Bora lá.
1: Olha. A gente cantando e tocando é melhor, viu?
0: É melhor.
1: Eita, que maravilha, que forró gostoso, forró de verdade.
0: Obrigado, Solange Almeida.
1: Obrigada, meu
0: obrigado,
1: amigo.
0: Minha irmã.
1: Até breve, espero vocês lá em casa.
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